0: Como é que foi o chefe, então?
1: Speedbacker 40.
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